0: mais uma dela, Gala, Suddenly, a grande clássica da Gala, né? Culture Beach com Mr. Van, Network Passion, da Blitz com Stay With Me, Fun Factory, Close To You, 24/7, Slave To The Music, Twin Fingers com Short, Short Man, essa música que era Short Dick Man, né? Quer dizer, outra coisa. Angelina, foi censurada, rapaz, na década de 90. Angelina lá no comecinho do bloco com I Don't Need Your Love.
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0: pouco, This Is How We Do It, DJ Mico e a música do Forno Blondes, What's Up, Ken Laszlo, Video Killer, The Radio Star, Henley com Voices, Frank Jr., I Feel So Good, and Trance, grande projeto eletrônico da década de 90, hein? Electronic Pressure, a sua mais pancada, né? Culture Beat lá no comecinho e as suas baleias no começo com Inside Out. Vem aí o último bloco.
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1: E a Dance Music continua por aqui, fechando o programa de hoje com DJ Bobo, everybody.

0: Venga Boys, Uncle John from Jamaica, Los Del Rio com Macarena, grande clássico, todo mundo dançando juntinho, né? Garcia, Bamboleo, More Than a Beat, Reggae Night, Lucky Louie, Mickey On com Rich Girl, Gotcha, Do You Wanna Love Me, Pandera, I Love You Baby, Sect Following You, e teve também lá no comecinho do bloco, do último bloco, DJ Bobo com Everybody, que de bobo não tinha nada, e nem tem, né? Galera, tô indo nessa, o Rádio Dance volta no próximo sábado a partir das 7 horas com mais 3 horas de músicas dançantes pra você, vem aí o Bailão Sintonia. Tchê. Até mais!
1: O programa Rádio Dance terminou. 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Até lá! 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
4: Fala, meu amigo Paulinho.
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4: No mesmo bar.
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1: Tio e sobrinho.
2: Lá em Bilindrópolis tem um lugarzinho lá no interior que pensa um pessoal entendido, ou metido, digamos assim.
1: Fruído?
2: É, tão influído. Um mais metido a namorador que o outro.
1: Uia.
2: E daí o padre tocou a sineta, as mulheres entraram, que geralmente elas entram antes na igreja, né?
1: Uhum.
2: E os homens estavam lá fora numa rodinha, assim, que levavam uma coisa no nariz, chacoalhava a cabeça que não. O outro levava no nariz também aquilo lá e dizia que não. O padre ficou curioso. Chegou lá, eles tinham achado uma carcinha, porque teve um baile numa noite antes. Um cheirava e dizia, não, não é a filha do Afonso. Não.
3: O outro falou,
2: não, mas nem é aqui da comunidade, eu acho que é ali do fundo da feraria.
1: Ah, da outra?
2: É, o outro cheirava, não, mas eu acho que é ali da vila. Não é daqui. O padre chegou, pegou, cheirou e disse, não, nem da paróquia não é.
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1: A vida longa das tartarugas. As tartarugas são famosas pela longevidade. Algumas espécies, como a tartaruga gigante, podem viver mais de 100 anos. Esse tempo de vida extenso se deve, em parte, ao metabolismo lento e à capacidade de adaptar a diferentes condições climáticas e de alimentação.
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0: caro de todos os tempos, custou 7,8 milhões de dólares. É um Bugatti Royale Kellner Couple de 1931. O mais barato já não é mais o Lada, fabricado na Rússia e que entrou sem sucesso no nosso mercado. Atualmente, o Tata Nano indiano é o mais em conta. A Ferrari é o modelo industrial menos fabricado no mundo. 4 carros por dia, no máximo.
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1: E os gatos? Sabia que eles têm mais ossos do que nós? Enquanto o corpo humano tem 206 ossos, os gatos possuem cerca de 244. Esse excesso de ossos, especialmente na coluna e cauda, é o que lhes dá tanta flexibilidade.
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1: Aqui, curiosidade pra você. As aves fazem ou não fazem xixi? Não fazem, porque elas não têm bexiga para armazenar a urina. Pois é, quando ingerem líquidos, estes vão para o intestino, onde são absorvidos e depois passam para o sangue e chegam aos rins, onde são purificados. As impurezas, principalmente uma substância conhecida como urato, se depositam com as fezes numa parte do intestino chamada coprodeu. Nas fezes da maioria das aves, existe uma porção esbranquiçada, que é formada pelo urato. Então, sabendo aí, as aves não fazem xixi.
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1: Meus amigos, se nesse momento algum de vocês me perguntasse onde estão os meus passos, eu não saberia dizer. Mas em nome de Deus, eu agradeço e peço que cada fã, cada amigo, cada irmão que dê um passo por mim, porque eu não sei onde estão

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Bom dia, amigo ouvinte. Neste domingo, o programa Momentos com Deus convida você a refletir no tema Perdoar e Consolar. Com base na segunda carta de Paulo aos Coríntios, capítulo 2, versículos 7 e 8. Agora vocês devem perdoá-lo e animá-lo, para que ele não fique tão triste, que acabe caindo no desespero. Desejamos ter uma vida de alegria. No entanto, a realidade revela os desafios de vivermos em sociedade. As oposições e ameaças emergem em todas as esferas de relacionamentos, tanto nas redes sociais como nas relações mais íntimas. O apóstolo Paulo orienta os cristãos da cidade de Corinto para que consigam resolver uma situação delicada. Alguém estaria espalhando informações falsas a respeito do apóstolo, manchando o trabalho da pregação do Evangelho de Jesus. A tristeza do apóstolo Paulo era tamanha que o levou a enviar uma carta para esta comunidade de fé, apresentando a verdade. Com muita persistência e amor, Paulo queria espalhar perdão e reconciliação. Ele escreve: agora vocês devem perdoá-lo e animá-lo, para que ele não fique tão triste, que acabe caindo no desespero. Por isso peço que façam com que ele tenha certeza de que vocês o amam. Quão especial é desfrutar do poder e da graça de Deus, que perdoa e consola, que restaura e renova a alegria. Podemos viver assim em nossos relacionamentos. Diante de todas as oposições, somos convidados a crer em Jesus. Ele pode mudar qualquer contexto de maldição em bênção. Pode perdoar todo e qualquer pecado que é confessado. Se você está vivendo um conflito, seja humilde e peça a intervenção de Jesus. Ele pode transformar o coração de qualquer pecador. Desfrute da verdadeira alegria de ser perdoado e amado por Cristo. Querido Jesus, obrigado por teu amor em nos perdoar. Ajuda-me a viver a prática do perdão e da reconciliação com todas as pessoas. Em teu nome, amém. Tenham todos um bom dia e fiquem com Deus.

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1: Oremos, ó Deus, amparo dos que em vós esperam. Sem vós nada tem valor, nada é santo. Multiplicai em nós a vossa misericórdia, para que, conduzidos por vós, usemos agora de tal modo os bens temporais que possamos aderir desde já os bens eternos. Por nosso Senhor Jesus Cristo, vosso Filho, que é Deus e convosco vive e reina na unidade do Espírito Santo por todos os séculos dos séculos.
2: Amém. Amém.
3: Liturgia da Palavra. Irmãos e irmãs, abramos os nossos ouvidos, corações e mente, para através da luz do Espírito Santo, ouvirmos com atenção e compreendermos a palavra de Deus que nos fala. Ouçamos.
4: Leitura do primeiro livro dos Reis. Naqueles dias, em Gabaon, o Senhor apareceu a Salomão em um sonho durante a noite e lhe disse: pede o que desejas e eu te darei. E Salomão disse: Senhor meu Deus, tu fizeste reinar o teu servo em lugar de Davi, meu pai. Mas eu não posso, não passo de um adolescente que não sabe nada como governar. E além disso, teu servo está no meio do teu povo eleito, povo tão numeroso que não se pode contar ou calcular. Dá, pois, ao teu servo um coração compreensivo, capaz de governar o teu povo e discernir entre o bem e o mal. Do contrário, quem poderá governar este povo tão numeroso? Então, esta oração de Salomão agradou o Senhor. E Deus disse a Salomão: já que pediste estes dons e não pediste para ti longos anos de vida, nem riquezas, nem a morte de teus inimigos, mas sim sabedoria para praticar a justiça, vai satisfazer o teu pedido. Vou satisfazer.

0: fazer o teu pedido. Dou-te um coração sábio e inteligente, como nunca houve outro igual antes de ti, e nem haverá depois de ti. Palavra do Senhor.
1: Graças a Deus.
2: Como eu amo, Senhor, a vossa lei e vossa palavra.
3: Como eu amo, Senhor, a vossa lei e vossa palavra.
2: É esta parte que escolhi para minha herança. Observar vossas palavras, ó Senhor. A lei de vossa boca para mim vale mais do que milhões em ouro e prata.
3: Como eu amo, Senhor, a vossa lei, vossa palavra.
2: Vosso amor seja um consolo para mim, conforme a vosso servo prometestes. Venha a mim o vosso amor e viverei, porque tenho em vossa lei o meu prazer.
3: Como eu amo, Senhor, a vossa lei, vossa palavra.
2: Por isso amo os mandamentos que nos destes, mais do que o ouro, muito mais do que o ouro fino. Por isso eu sigo bem direito as vossas leis e detesto todos os caminhos da mentira.
3: Como eu amo, Senhor, a vossa lei, vossa palavra.
2: Maravilhosos são os vossos testemunhos. Eis porque meu coração os observa. Vossa palavra, ao revelar-se, me ilumina. Ela dá sabedoria aos pequeninos.
3: Como eu amo, Senhor, a vossa lei, vossa palavra.

0: Segunda leitura da carta de São Paulo aos Romanos. Irmãos, sabemos que tudo contribui para o bem daqueles que amam a Deus, daqueles que são chamados para a salvação. De acordo com o projeto de Deus, pois aqueles que Deus contemplou com o seu amor desde sempre, a esses ele predestinou a serem conformes à imagem do seu Filho, para que este seja o primogênito numa multidão de irmãos, e aqueles que Deus predestinou também se chamou, e aos que chamou também os tornou justos, e aos que tornou justos também os glorificou. Palavra do Senhor.
1: Graças a Deus. Com alegria e fé, aclamemos o Santo Evangelho cantando.

0: O Senhor esteja convosco.
1: Ele está no meio de nós.
0: Proclamação do Evangelho de Jesus Cristo, segundo Mateus.
1: Glória a vós, Senhor.
0: Disse Jesus à multidão: o reino dos céus é como um tesouro escondido no campo. Um homem o encontra e o mantém escondido. Cheio de alegria, ele vai e vende todos os seus bens e compra aquele campo. O reino dos céus também é como um comprador que procura pérolas preciosas. Quando encontra uma pérola de grande valor, ele vai e vende todos os seus bens e compra aquela pérola. O reino dos céus é ainda como uma rede lançada ao mar, que apanha peixes de todo tipo. Quando está cheia, os pescadores puxam a rede para a praia, sentam-se e recolhem os peixes bons em cestos e jogam fora os que não prestam. Assim acontecerá no fim dos tempos. Os anjos virão para separar homens maus dos que são justos e lançarão os maus na fornalha de fogo. Aí haverá choro e ranger de dentes. Compreendestes tudo isso? Eles responderam: sim. Então Jesus acrescentou: assim, pois, como mestre da lei, que se torna discípulo do reino dos céus, é como o pai de família que tira do seu tesouro coisas novas e velhas. Palavra da salvação.
1: Glória a vós, Senhor.

Queridos irmãos e irmãs, mais uma vez saúdo a todos que acompanham pelas redes sociais a nossa Santa Missa aqui da Igreja Matriz de Santo Estevão. Também hoje estamos com algumas famílias, né, que vieram celebrar o sétimo dia dos seus entes queridos, a Crício Álvares, Álvaro Laurindo. Tem alguém da família presente? Muito bem. Também Iracema Antunes Voltric, Laércio Alves, Rubens Silveira de Farias Filho, também está presente, e Erci Luiz Rocha. Muito bem. Salete e Cervelin, né? Não estão presentes os membros da família, que eles estão celebrando, né, na, onde ela faleceu. Dia dos avós. Quem é avô aí, avó? Levante a mão. Mas também tem o dia da pessoa idosa, né? Nós somos pessoas idosas, eu, você, né, dona Hilda, as irmãs. Quem mais é pessoa idosa, levante a mão. Olha, nós também é o dia, não somos avós, mas somos pessoas idosas. Muito bem. Então, neste dia, queremos celebrar, lembrar, né, desta data, não só como um momento assim festivo, bonito, mas também um momento de a gente colocar a mão na consciência, cada um de nós, todos aqueles que ainda têm aqui presentes os seus avós, né? Essas figuras, essas pessoas que hoje, na realidade em que nós vivemos, eles têm uma atuação muito mais intensa do que no passado junto aos netos, né? Hoje, muitos dos avós e avós cuidam, criam, acompanham muito de perto, até muito mais do que os pais,

No passado, nós tínhamos famílias grandes, muitos filhos. E a mãe tinha essa missão de cuidar da casa, da organização, o cuidado com as crianças, como é um grupo grande. Normalmente, as nossas mães não tinham, assim, uma profissão como hoje. As mães têm, né? As mães hoje têm o seu trabalho fora do lar, né? E no passado a gente pode dizer isso, as mães cuidavam. E hoje, muitas vezes, essa missão, ela é transferida para os avós. Os avós estão aí, não que seja um peso, mas é uma transferência, sim, em muitos casos, de responsabilidade para os avós. Porque os dois trabalham fora. Tem um ditado que diz assim: no passado o pai cuidava da sobrevivência e a mãe da convivência. Da convivência do lar, da casa, da organização, das crianças, hora para ir para a escola, voltar, aquelas atividades que a gente fazia em casa, né? Um varre o terreiro, um limpa isso, outro faz aquilo, outro faz aquele outro. A mãe cuidava dessa convivência e o pai da sobrevivência, trazia os recursos para a família. Hoje, os dois têm que cuidar da sobrevivência, padrão de vida, tudo mais, exigências da sociedade, né? Que a gente encontra. Então, os dois, o casal, tem essa missão de trazer os proventos para o sustento da família. E aí entra os avós, né? E muitas famílias ficam vazio. Quem que cuida da convivência dos filhos? A escola? A igreja? Aonde que a criança vai encontrar, né, esse apoio de convivência? Então muitas vezes fica um vazio aí no meio. Mas é uma realidade, né? Que a gente tem que colocar a mão na consciência. E cada um de nós analisar, né? Como que nós, os mais novos que estão aqui, aqueles que estão nos ouvindo, como que a gente pode realmente, né, suprir essa necessidade tão importante hoje, que é a convivência. Ensinar as nossas crianças a repartir, a partilhar as coisas, né? Hoje cada um tem as suas coisas. Cada um tem o seu brinquedo. A gente tinha que partilhar. Famílias grandes, né? Um passar o brinquedo para o outro, muitas vezes. Deixar o outro brincar um pouco. Hoje, cada um tem a sua televisão no quarto. Não precisa negociar com o outro. Vamos ver isso, vamos ver aquilo. Não. Cada um tem, vai lá no seu quartinho, tem o seu celular e assim vai, né? Não estou falando mal disso. Os meios de comunicação é um bem, quando eles são usados para o bem, né? Então, que a gente possa, diante dessa realidade, colocar a mão na consciência e também que essa celebração nos ajude, né, a gente a se conscientizar com isso. E como nós estamos fazendo o nosso cuidado com os idosos, com os nossos mais velhos, como diz lá em Angola, eles dizem, você é um mais velho. E isso não é um termo depreciativo, mas é um termo, um sinônimo de grandeza. Você tem sabedoria, por isso que você é o nosso mais velho. Chega numa casa, esse aqui é o nosso mais velho. É o avô, a avó, a pessoa que tem mais sabedoria, né? Então essa é a relação. Então que a gente também hoje coloque a mão na consciência, os nossos mais velhos também. Quando a criança nasce, a gente bota na creche. Os outros cuidam o dia todo. Muitas vezes também colocamos os nossos mais velhos nos asilos.

templos, nas casas de repouso, são bem cuidados, sem dúvida, são bem cuidados. Mas são os outros que cuidam, são os outros, não somos nós que estamos ali. Acabamos delegando, né, para os outros esse cuidado. Ah, mas lá é tão bonito, tão gostoso, tão legal, tão, né? Eles têm tudo que precisa. Não tem você, não tem o seu calor, a sua presença, falta isso. Então que a gente também, a nossa sociedade, né, que a gente possa hoje refletir e ver como é que nós estamos cuidando dos nossos pequenos e hoje de modo especial dos nossos mais velhos. Muito bem, só para terminar a nossa reflexão, hoje o Evangelho de Mateus do capítulo 13 traz para nós mais três parábolas. O capítulo 13, como eu já disse no passado, é uma coleção de parábolas de São Mateus. Ele tem ali 7 ou 8 parábolas. Todo o capítulo 13 do Evangelho de Mateus são parábolas. E hoje ele traz 3 parábolas: do tesouro, da pérola e da rede. As duas primeiras, ele diz, cheio de alegria, ele vai e vende tudo o que tem para adquirir aquele tesouro. Cheio de alegria. Aí está uma característica daqueles que encontraram o reino de Deus. Cheio de alegria. Então ele compara aquela pérola, aquele tesouro, com o reino de Deus. Ele vai e vende tudo, não uma parte. Não, para Deus não tem meias medidas. Vai, vende tudo que tens e adquira aquele tesouro. Então essa é o resultado desse gesto, é o quê? É a alegria, né? Mas não uma alegria que a gente encontra num programa de TV. Não é essa alegria que ele está falando, mas uma alegria que brota do coração, pois descobrimos a única coisa importante que não passa, que não se corrói, que é o reino de Deus. Essa é a importância que ele quer dizer para nós. Quem encontrou isso, encontrou o seu tesouro. E no final, ele mostra a última parábola, é a da rede. É o retrato da nossa, no fundo da nossa igreja, das nossas comunidades. Por que que eu digo isso? Porque a nossa igreja congrega santos e pecadores. Somos santos, um pouquinho santo, mas também temos os nossos pecados, né? Então ele diz assim, bons peixes e também tem maus peixes. Não temos? Temos. No nosso mundo, na sociedade, temos os bons e os pecadores. Mas a rede pega a todos. O que que ele está mostrando com isso? Né? A separação final deixa para Deus. Enquanto isso, dia após dia, devemos mostrar o quê? Paciência, tolerância. Mas sem comodismo. Sem cruzar os braços diante também do erro, do pecado. Ele não está dizendo que a gente tem que ser acomodado, mas a gente tem que ter paciência com o pecador, né? É aquilo da parábola que nós vimos no domingo passado também, da semente, do semeador. Ele lança a semente, às vezes ela cai numa terra que não é boa. A rede vem, pega também os peixes que não são bons. Lembra do joio e do trigo? Deixa os dois crescerem juntos. Não vamos separar agora. A paciência de Deus com aqueles que pecam, com aqueles que erram. Que o Senhor tenha paciência, né, com cada um de nós. Dos nossos erros, dos nossos pecados, das nossas falhas. E assim poderemos, né, encontrar.

0: encontrar o caminho do reino de Deus. A grande herança que nós recebemos é essa. Que o Senhor nos ajude, né, a gente a viver esse princípio no mundo de hoje, esses valores do reino de Deus. Amém?
1: Amém.
0: Que assim seja. Professemos a nossa fé, rezando: creio em Deus Pai Todo-Poderoso.
2: E em Jesus Cristo, seu único Filho, nosso Senhor, que foi concebido pelo poder do Espírito Santo, nasceu da Virgem Maria,
0: padeceu sobre Pôncio Pilatos, foi crucificado, morto e sepultado,
2: desceu à mansão dos mortos,
0: terceiro dia subiu aos céus,
2: está sentado
0: de Deus Pai Todo-Poderoso, donde há de vir a julgar os vivos e os mortos. Creio no Espírito Santo,
2: na Santa Igreja Católica,
0: na comunhão dos santos, na remissão dos pecados,
2: na ressurreição
0: da carne,
2: na vida eterna. Amém.
0: Oração dos fiéis, irmãos e irmãs, sabendo que tudo contribui para o bem daqueles que amam a Deus e seguem seus projetos de salvação, invoquemos com toda confiança, rezando após cada invocação. Senhor, dai-nos um coração sábio e inteligente.
3: Por toda a Santa Igreja, o Papa, os bispos, o clero, diáconos e todo o povo de Deus, para que vivam sempre mais e melhor a sua vocação de ser servidora da vida no coração do mundo, rezemos.
0: Senhor, dai-nos um coração sábio e inteligente,
3: para que a celebração deste dia seja uma oportunidade de reconhecer e reafirmar nas famílias, na igreja e na sociedade o valor, a experiência e a sabedoria dos avós e das pessoas idosas na transmissão e na tradição da fé e dos ensinamentos cristãos às novas gerações, rezemos.
0: Senhor, dai-nos um coração sábio e inteligente.
3: Por todos os avós e idosos já falecidos de nossas famílias e de nossa comunidade, para que, pelo amor misericordioso do nosso Deus e Pai, sejam acolhidos na eternidade feliz, rezemos.
0: Senhor, dai-nos um coração sábio e inteligente.
3: Rezemos agora, todos juntos, a oração mundial do Dia dos Avós e dos idosos que estará no telão.
0: Todos, dou-vos graças, Senhor, pelo conforto
3: da vossa presença. Mesmo na solidão,
2: sois a minha esperança e a minha confiança. Desde a minha juventude, sois a minha rocha e fortaleza. Agradeço porque me destes uma família e me abençoastes com uma longa
0: vida. Agradeço pelos momentos de alegria e de dificuldades, pelos sonhos realizados e pelos que estão por vir. Agradeço por este momento de fecundidade renovada a qual nos chamais. Aumentai, ó Senhor, a minha fé. Fazei-me um instrumento de vossa paz. Ensinai-me a acolher os que sofrem mais do que eu, a nunca deixar de sonhar e a contar com as vossas maravilhas às novas gerações. Protegei e guiai o Papa Leão XIV e toda a Igreja, para que a luz do Evangelho chegue até os confins da terra. Enviai o vosso Espírito, ó Senhor, para renovar o mundo, para que se acalme o sofrimento, a dor, cesse as doenças e toda a espécie do mal do mundo. Sustentai-me na fraqueza, concedei-me viver plenamente a cada instante.

0: e vida que me dais, na certeza de que estás comigo todos os dias até o fim do mundo. Amém. Sentados para o nosso ofertório.
1: Junto com as ofertas que aqui apresentamos, trazemos a nossa vida e o trabalho da semana, com tudo o que somos e o que temos, para que neste altar se tornem ofertas agradáveis a Deus.

0: Continuemos a nossa oração. Orai, irmãos e irmãs, para que o meu e o vosso sacrifício seja aceito por Deus Pai Todo-Poderoso.
1: Receba, ó Senhor, por tuas mãos desse sacrifício,
0: para a glória do seu nome,
1: para o nosso bem e de toda a Santa Igreja.
0: Aceitai, Senhor, nós vos pedimos os dons que recebemos da vossa generosidade e agora vos apresentamos, para que estes santos mistérios, pelo poder da vossa graça, nos santifiquem na vida presente e nos conduzam à felicidade eterna. Por Cristo nosso Senhor.
1: Amém.
0: O Senhor esteja convosco.
1: Ele está no meio de nós.
0: Corações ao alto.
1: O nosso coração está em Deus.
0: Demos graças ao Senhor nosso Deus.
1: É nosso dever e nossa salvação.
0: Na verdade é digno, é nosso dever dar-vos graças sempre e em todo lugar, Senhor Pai Santo, Deus Eterno e Todo-Poderoso. Em vós vivemos, nos movemos e existimos, e ainda em nossa condição mortal, não só sentimos todos os dias as provas do vosso amor de Pai, mas também já possuímos o penhor da eternidade. Pois tendo recebido as primícias do Espírito, pelo qual ressuscitaste de Jesus dentre os mortos, esperamos a plena realização do mistério pascal. Por isso, também nós vos louvamos com todos os anjos, cantando alegres a uma só voz.
2: O Senhor...

0: Na verdade, vós sois santo, Deus do universo, tudo o que criastes proclama o vosso louvor, porque por Jesus Cristo, vosso Filho e Senhor nosso, e pela força do Espírito Santo, das vidas e santidade a todas as coisas, e não cessais de reunir para vós um povo que vos ofereça em toda parte, do nascer ao pôr do sol, um sacrifício perfeito. Por isso nós vos suplicamos, santificai pelo Espírito Santo as oferendas que vos apresentamos para serem consagradas, a fim de que se tornem no corpo e no sangue do vosso Filho, nosso Senhor Jesus Cristo, que nos mandou celebrar estes mistérios.
1: Enviai o vosso Espírito Santo.
0: Na noite que ia ser entregue, Jesus tomou o pão, pronunciou a bênção de ação de graças, partiu e deu aos seus discípulos, dizendo: tomai todos e comei. Isto é o meu corpo, que será entregue

Do mesmo modo, no fim da ceia, tomou o cálice em suas mãos, pronunciou a bênção de ação de graças e deu aos seus discípulos, dizendo: tomai todos e bebei, este é o cálice do meu sangue, o sangue da nova e eterna aliança, que será derramado por vós e por todos para a remissão dos pecados. Fazei isto em memória de mim.

0: Mistério da fé.
1: Anunciamos, Senhor, a vossa morte e proclamamos a vossa ressurreição. Vinde, Senhor Jesus.
0: Celebrando, ó Pai, o memorial da paixão redentora do vosso Filho, da sua gloriosa ressurreição e ascensão ao céu, enquanto esperamos a sua nova vinda, nós vos oferecemos em ação de graças este sacrifício vivo e santo.
1: Aceitai, ó Senhor, a nossa oferta.
0: Olhai com bondade a oblação da vossa igreja, reconhecei nela o sacrifício que nos reconciliou convosco. Concedei que, alimentando-nos com o corpo e sangue do vosso Filho, repletos do Espírito Santo, nos tornemos em Cristo um só corpo e um só Espírito.
1: O Espírito nos una num só corpo.
0: Que o mesmo Espírito faça de nós uma oferenda, uma eterna oferenda para alcançarmos a herança com os vossos eleitos, a Santíssima Virgem Maria, Mãe de Deus, São José, seu esposo, os vossos santos apóstolos, gloriosos mártires, Santo Estevão e todos os santos que não cessam de interceder por nós na vossa presença.
1: Fazei de nós uma perfeita oferenda.
0: Nós vos suplicamos, Senhor, que este sacrifício da nossa reconciliação estenda a paz e a salvação ao mundo inteiro. Confirmai na fé e na caridade a vossa igreja que caminha neste mundo, o vosso

servo Papa Leão, o nosso Bispo Adalberto, os bispos do mundo inteiro, os presbíteros, diáconos e outros ministros do vosso povo. Atendei às preces desta família.

0: Laércio Alves, Rubens Silveira de Farias Filho e Salete Cervelin. Unidos a eles, esperamos também nós saciar-nos eternamente da vossa glória por Cristo Senhor nosso. Por ele dais ao mundo todo bem e toda graça. Por Cristo, com Cristo e em Cristo, a vós, Deus Pai Todo-Poderoso, na unidade do Espírito Santo, toda a honra e toda a glória, por todos os séculos dos séculos. Amém. Rezemos juntos, com amor e confiança, a oração que o Senhor nos ensinou. Pai nosso que estais no céu,
1: santificado seja o vosso nome. Venha a nós o vosso reino. Seja feita a vossa vontade,
0: assim na terra como no céu. O pão nosso de cada dia nos dai hoje. Perdoai as nossas ofensas, assim como nós perdoamos a quem nos tem ofendido. E não nos deixeis cair em tentação, mas livrai-nos do mal. Livrai-nos de todos os males, ó Pai, dai-nos hoje a vossa paz. Ajudados pela vossa misericórdia, sejamos sempre livres do pecado e protegidos de todos os perigos, enquanto aguardamos a feliz esperança e a vinda do nosso Salvador, Jesus Cristo.
2: Vosso é o reino, o poder e a glória para sempre.
0: Rezemos pela paz. Senhor Jesus Cristo, dissestes aos vossos apóstolos:
3: eu vos deixo a paz,
4: eu vos dou a minha paz. Não olheis os nossos pecados, mas a fé que anima a vossa igreja. Dai-lhes segundo o vosso desejo a paz e a unidade. Vós que sois Deus, com o Pai e o Espírito Santo. Amém.
0: A paz do Senhor esteja sempre convosco.
5: O amor de Cristo nos uniu.
6: Cordeiro de Deus, que tirais o pecado do mundo, tende piedade de nós. Cordeiro de Deus, que tirais o pecado do mundo, tende piedade de nós.
7: Cordeiro de Deus, que tirais o pecado do mundo, dai-nos a paz.
0: Provai e vede como o Senhor é bom. Eis o Cordeiro de Deus que tira o pecado do mundo.
6: Senhor, eu não sou digno de que entreis em minha morada, mas dizei uma só palavra e serei salva.
8: Eu sou o pão vivo que desceu do céu, diz Jesus. Quem come deste pão viverá eternamente. Somos convidados a nos dirigirmos à mesa da Eucaristia com fé e reverência. Enquanto caminhamos, vamos cantando.

0: Santo Anjo do Senhor,
1: meu zeloso e guardador,
0: se a ti me confiou,
1: a piedade divina sempre me rege,
0: me guarde, me governe, me ilumine. Amém. Oremos. Recebemos, Senhor, o divino sacramento, memorial perpétuo da paixão do vosso Filho. Concedei, nós vos pedimos, que sirva para nossa salvação o que ele mesmo nos deixou em seu inefável amor. Por Cristo nosso Senhor.
1: Amém. Amém.
0: Um minutinho ainda, sentados, por favor. Próxima semana temos missas quinta-feira de Santo Antônio de Santana Galvão, com a bênção da saúde. E na sexta-feira, faço mais uma vez o convite para a comunidade, dia 31, nós celebramos os 100 anos da chegada do Frei Gabriel Zimmer, né? Essa estátua que está ali na frente da

0: na praça. Então faz 100 anos da chegada dos primeiros franciscanos aqui em Itupuranga. Então queremos fazer sexta-feira às 19 horas uma celebração de ação de graças com as comunidades. Representantes das comunidades estarão presentes, também aqui a nossa comunidade está convidada a participar. O CPC, que está aí, o Éder, está aqui, o seu Tadeu, estão preparando também um momento, né, de confraternização depois da Santa Missa. Então, sexta-feira, às 19 horas. Então, teremos o nosso bispo presente e também o nosso provincial, Frei Paulo Roberto. Gostaria também de apresentar uma criança. Onde é que está a criança que vai ser batizada? Tá aqui, vem cá. Traz o bebê até aqui. E você, mãe, diz para a nossa comunidade o nome que vocês escolheram para o vosso filho.
1: Caleb de Andrade.
0: Caleb de Andrade, então vai ser batizado amanhã, né? Isso, amanhã de manhã. Uma salva de palmas para ele. Isso. Também queremos entregar as velas. Alguém da família pode se aproximar aqui, por favor, dos de sétimo dia, para a gente entregar a velinha da esperança a vocês. Você é de quem que é? E ela era o que tua?
2: Meu pai.
0: Então tá. Leva lá no cemitério e entrega.
2: Ok.
0: Sem dúvida, né? Você era de?
1: Iracema.
0: Iracema, era o que dela?
2: Leva lá no cemitério, essa velhinha do esperado, tá bom? Você tem dois, não? Ah, não,
1: Merci.
2: Tem um outro. Você é de quem?
1: Merci.
2: É
1: Merci.
2: Filho dela.
1: Eu sou esposa.
2: Então tá, vocês pedem, tá bom? Leva lá no cemitério.
0: Muito bem, você era a esposa, né?
1: Sim.
0: Muito bem, queridos irmãos e irmãs, nós temos aqui na nossa paróquia a pastoral da pessoa idosa, né? É uma pastoral que já existe na diocese, já existe em alguns lugares, e não é uma pastoral que visita na hora de levar a comunhão. Quem faz isso, quem leva a comunhão aos doentes, são os ministros. Eles que têm essa missão. A pastoral tem outra missão, né? Então, a dona Dilma quer fazer um convite. Se alguém quiser ajudar nas visitas, né, que fazemos àqueles que não podem sair de casa. Tem muitos idosos que estão em casa. Não vão em tarde dançante por aí, né? Esses aí, tá bom que eles vão, né? Mas tem muitos que não vão, que não podem, que não tem como levá-los, estão acamados. Esse é o trabalho da pastoral da pessoa idosa. Saber onde eles estão, a gente precisa saber. Então, vocês que conhecem, às vezes, devem, né, deixar o nome aqui na secretaria, que eles fazem as visitas.
3: Uhum. Esta pastoral, ela foi criada, foi fundada pela doutora Zilda Arns, em 2004. E na nossa paróquia já existe essa pastoral no setor Atalanta. O setor Atalanta já existe há alguns anos. Aqui na Matriz nós começamos o trabalho em 2023. E também no ano passado teve algumas pessoas que participaram da capacitação na diocese ali da Capela de Santo Antônio, e este ano também começaram o trabalho na comunidade de Santo Antônio. Então, em toda a nossa paróquia temos só Atalanta, aqui na Matriz iniciando e na Santo Antônio iniciando, né? Então nós precisamos de mais voluntários, porque eu mesma percebo, apesar do número de pessoas que a gente já vem atendendo, eu mesma percebo que tem muitas pessoas idosas que eram bem assíduas na nossa comunidade e hoje não se vê mais. Por quê? Porque eles já estão bem idosos em casa, não saem mais e precisam ser visitados. Então, qual é o principal objetivo dessa pastoral?

0: Essa pastoral, primeiro, para ser um líder da pastoral, precisa participar da capacitação que é dada pela diocese, né? E depois a gente vai descobrindo aonde estão os idosos que já estão em casa e não conseguem mais sair, a gente faz a visita. Então, a visita, ela tem especialmente o objetivo de levar Deus para essas pessoas e muito ouvir. Ouvir, porque as pessoas que estão idosas lá dentro de casa, muitas vezes bem isolados, eles precisam de alguém que os escute. A família sai para trabalhar, os netos estudam, cada um tem os seus afazeres, e o idoso fica lá dentro de casa bastante isolado. E ele precisa ser ouvido, mesmo doente, muitas vezes, repete sempre as mesmas histórias, não tem problema, ele precisa ser ouvido para a sua saúde no envelhecimento. E depois nós temos um manual também, quem faz a capacitação recebe um manual com todas as orientações do trabalho, como fazer, o que fazer na casa das pessoas visitadas, né? Nós temos todas as orientações e a nível nacional essa pastoral está organizada e também inserida no sistema todas as pessoas que são visitadas. E como nós aqui na nossa paróquia temos pouca gente nesse trabalho e sabemos que tem muitos idosos em casa esperando a visita, esperando que alguém vá lá e os ouça e os oriente em algumas coisas até, porque o objetivo também é fazer com que os nossos idosos hoje buscam envelhecer com qualidade de vida. E a gente sente a grande alegria daqueles que a gente visita, a gente sente a grande alegria porque depois que nós começamos a visitá-los, hoje eles ficam alegres, eles ficam felizes quando eles veem que a gente está chegando. E muitos destes já estão buscando atividades físicas para diminuir suas dores articulares, para melhorar a sua locomoção, né? Então nós precisamos mais gente que se dispõe, corações, porque o bispo costuma dizer para nós que é a pastoral da misericórdia. Ir àqueles que já não conseguem mais sozinhos.
1: Muito bem. Amém. Tá aí o convite feito, né, pra gente. O Senhor esteja convosco.
0: Ele está no meio de nós.
1: Inclinai um pouquinho a vossa cabeça, todos vocês, os idosos, os mais velhos, também todos nós mais jovens, pela intercessão de São Joaquim e Santana, que o Senhor vos abençoe, vos proteja e vos guarde. Amém. Volva para vós o seu olhar e vos dê a paz.
0: Amém.
1: E mande um anjo para guardá-los e defendê-los de todos os perigos.
0: Amém.
1: Abençoe-vos, ó Deus Todo-Poderoso, Pai, Filho e Espírito Santo.
0: Amém.
1: Irmãos e irmãs, um bom final de semana. Vamos em paz, que o Senhor vos acompanhe.
0: Graças.

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dia, gente querida. É uma grande alegria podermos estarmos juntos nesta manhã. Que a graça e a paz do Senhor esteja aí com você, aí onde você está me ouvindo nesta manhã. Meu nome é Deluir Carlos Tom, estou pastoreando a paróquia da Bela Vista. E é muito bom estarmos juntos nesta manhã e que Deus possa estar nos abençoando nesse programa Encontro com Jesus. Então eu quero estar trazendo uma palavra lá de 1 Pedro capítulo 5, versículo 7, que diz assim: lance sobre ele, sobre Jesus, toda a vossa ansiedade, porque ele tem cuidado de vocês. Querido ouvinte, eu não sei como é que você se encontra nesta manhã, e muitas vezes a gente se encontra meio ansioso por uma ou outra situação, por algumas coisas da vida, mas a palavra de Deus nos convida nesta manhã a lançar sobre Jesus a nossa ansiedade, tendo a certeza que ele está no controle, ele tem cuidado de cada um de nós, e que Deus possa estar nos abençoando de uma forma tremenda nesta manhã, de nós podermos juntos termos esse tempo de ouvir a palavra de Deus, cantarmos esses louvores. Se você não sabe a letra desse louvor, mas você possa também estar ouvindo, refletindo, meditando nessa letra, ok? Então eu quero estar te convidando, vamos juntos e pedimos a bênção de Deus em oração. Senhor, obrigado por estar nos abençoando esse novo dia, esse tempo hoje que é dia do Senhor, dia de nós nos encontrarmos. Senhor, abençoe todos os ouvintes que estão me ouvindo, abençoe todas as pessoas que estão se preparando para ir à igreja neste dia, para ouvir a tua palavra, esses que estão se preparando para visitar um amigo, um conhecido, um familiar. Oh Deus, a nossa vida pertence ao Senhor e que a tua bênção esteja com nós hoje e sempre, em nome de Jesus, amém. Que Deus assim nos abençoe e vamos juntos, vamos para esse primeiro louvor em nome de Jesus, e que a bênção dele esteja sobre cada um de nós, amém, querido ouvinte? Vamos lá.

Esse louvor Maranata é muito lindo, tem uma letra muito profunda aqui. Que legal, que bênção é esse louvor. Querido ouvinte, também quero estar te convidando, fique atento agora nos avisos e eu começo com a paróquia de Rio Antinhas. Rio Antinhas, na paróquia de Rio Antinhas tem culto agora de manhã às 9 horas lá no Chapadão Lajeado e às 9 horas tem culto lá no Chapadão Santana e à noite tem culto lá na comunidade evangélica de Rio Antinhas. Às 19:30 horas. Então, você que mora nessas regiões aí, você será muito bem-vindo nos cultos e vem para participar, vem, vamos estar juntos. Agora vou lá para a paróquia de Ituporanga, tem culto agora de manhã às 9 horas, tem culto lá na comunidade evangélica de Ituporanga, ali perto do ladinho ali do Colégio Bom Pastor e também às 9 horas tem culto lá na comunidade Rio Batalha, você então será muito bem-vindo. E à noite, às 19:30 tem culto lá na comunidade evangélica da Gabiroba. E um convite muito especial para todos os jovens, no dia 1º de agosto, no próximo sábado, tem culto jovem interparoquial lá na comunidade evangélica de Rio Batalha, às 19:30 horas. Estão todos os jovens da região, você é convidado para estar junto ali com nós. E na paróquia da Bela Vista, hoje à noite, tem um convite muito especial para os casais. Hoje à noite, às 19 horas, um culto voltado para os casais. Todos os casais estão convidados para estar às 19 horas lá na comunidade do Cerro Negro. Todos serão muito bem-vindos. Você não precisa ser da paróquia da Bela Vista ou da comunidade Cerro Negro, mas se você tem o desejo, quer ouvir uma palavra voltada para os casais, você será muito bem-vindo hoje à noite às 19 horas lá na comunidade evangélica do Cerro Negro, ok? Vamos para mais um louvor e eu quero estar te convidando para ouvir esse louvor do Fernandinho, Caminho no Deserto. Então,

Querido ouvinte, nós queremos olhar um texto nesta manhã para termos uma reflexão, uma mensagem. E o texto se encontra lá no Evangelho de Marcos, o capítulo 4, os versículos 35 a 41. Um texto, quem sabe, para alguns bem conhecido, para outros talvez nem tanto, mas é o texto onde Jesus acalma a tempestades. Então, pensando nisso, o tema que eu chamei essa nossa mensagem, essa nossa reflexão hoje de manhã, o tema é como enfrentar e superar as tempestades da vida, porque todos nós enfrentamos as tempestades, né? Algumas chegam de uma forma repentina e sempre tenho dito isso, que as tempestades da vida, elas são inesperadas, elas são perigosas, elas nos surpreendem e muitas vezes elas podem vir de uma forma de enfermidade, de crise financeira, problema familiar, uma perda repentina e tantas outras formas. As tempestades da vida, ela nos vem e nos surpreende e elas são uma realidade para cada um de nós. E esse texto de Marcos, ele nos ensina uma grande verdade. Ter Jesus no barco da vida não significa que não haverá tempestades, mas significa que nunca estamos sozinhos. Nunca nós estamos sozinhos nas tempestades da nossa vida. Eu passo a ler esse texto, Marcos, o capítulo 4, os versículos 35 a 41, onde diz assim o texto: naquele dia, sendo já tarde, Jesus disse aos seus discípulos: vamos passar para a outra margem. E eles, despedindo a multidão, levaram assim como ele estava no barco, e outros barcos o seguiam. Ora, levantou-se grande tempestade de vento, e as ondas se arremessavam contra o barco, de modo que o mesmo já estava se enchendo de água. E Jesus estava na polpa, dormindo sobre o travesseiro. Os discípulos o acordaram e lhe disseram: mestre, o Senhor não se importa que pereçamos? E ele, despertando, repreendeu o vento e disse ao mar: acalma-te, fique quieto. E o vento se aquietou e tudo ficou bem calmo. Então Jesus lhes perguntou: por que que vocês estão assim com tanto medo? Como é que ainda não têm fé? E eles, possuídos de grande temor, diziam uns aos outros: quem é este que até o vento do mar lhe obedece? Ah, querido ouvinte, essa é uma passagem, é uma mensagem que sempre é desafiadora, né? Porque se formos pensar, os discípulos estavam exatamente onde Jesus mandou que eles estivessem. Porém, a tempestade veio. Isso nos ensina que fazer a vontade de Deus não nos isenta das lutas, mas nos dá uma certeza que Jesus está presente. E assim podemos olhar para esse texto e tirar alguns aprendizados. Eu quero estar apontando aqui alguns aprendizados. O primeiro aprendizado é que as tempestades chegam até para quem está em obediência a Jesus. Porque os discípulos entraram nesse barco, estavam nesse barco em obediência a Jesus. Eles não estavam fazendo coisa errada, mas eles estavam aonde Jesus tinha mandado eles estarem. Então, o que nós podemos aprender aqui? Nem toda dificuldade é consequência do pecado, ainda que muitas das coisas que acontecem na nossa vida muitas vezes são consequências de decisões erradas, mas nem sempre é consequência de decisões erradas, de pecado. Muitas tempestades fazem parte do nosso processo de crescimento espiritual. Deus usa muitas vezes as crises para fortalecer a nossa vida de fé. Então, querido ouvinte, estar no centro da vontade de Deus não elimina as provações, não elimina as situações difíceis da nossa vida. Uma segunda coisa que nós podemos olhar para esse texto: a presença de Jesus é maior que a força das tempestades. Esse é um outro medo que muitas vezes nós temos. Se Jesus

estar presente ou não. Jesus estava na popa, ele estava dormindo sobre uma almofada, um travesseiro. Enquanto os discípulos enxergavam o vento, enxergavam a morte, Jesus estava tranquilo, porque ele estava no controle. Ele estava no controle. Então nós precisamos estar atentos, porque tem momentos da nossa vida, parece que o medo toma conta, e esse é o grande perigo. É a grande arma do nosso inimigo, é colocar medo no ser humano. Eu não sei como é que você tem enfrentado as tempestades da sua vida, mas eu quero te dizer uma coisa, meu querido ouvinte: não enfrente com medo. A palavra de Deus diz: não tenha medo, creia. Creia, Jesus repetiu várias vezes: creia em Deus, creia também em mim, não tenha medo, não ande angustiado, não se apavore, confie em mim, creia em mim. Então eu te convido nesta manhã, você crê no Senhor Jesus. Eu não estou dizendo que você não vai ter tempestade e que a tempestade vai passar num piscar de olhos, mas eu estou te dizendo: não tenha medo e encare essas tempestades olhando para Jesus, tendo a confiança de que o Senhor está presente. Por isso que um terceiro aprendizado: nas tempestades nós devemos clamar ao Senhor, nós devemos buscar o Senhor. Os discípulos aqui, quando viram que não conseguiam mais controlar aquela embarcação, não conseguiam mais controlar aquele barco, eles clamaram, eles gritaram para Jesus, ou em outras palavras podemos dizer, eles oraram ao Senhor. Que eu e você também possamos buscar o Senhor. Buscar o Senhor na oração, clamar ao Senhor, colocar diante do Senhor a nossa angústia, lance sobre Ele tudo o que tem te inquietado, lance sobre Jesus a vossa ansiedade, diz a palavra do Senhor, tendo a confiança de que Ele está no controle do Senhor, Ele está no controle de todas as coisas. Um quarto aprendizado é que Jesus tem autoridade sobre qualquer coisa, sobre todas as coisas que possam estar nos assustando. A realidade deste discípulo do texto era o vento, era o mar agitado, era o medo de afundarem. Eu não sei o que você está passando, o que tem te assustado, o que tem te amedrontado, mas eu quero estar te dizendo que Jesus tem autoridade sobre isso. Jesus tem autoridade sobre todas as coisas, sobre todas as coisas. O texto diz que Jesus, ao ser despertado, ele se levantou e ele disse àquele vento, às ondas: acalma-te, aquieta-te. Assim, eu creio que o Senhor Jesus, esse Senhor, tem poder também sobre aquilo que tem assustado a mim e a você, aquilo que tem nos inquietado, porque ele tem autoridade sobre todas as coisas. Então eu não sei o que você está enfrentando, se é uma enfermidade, se é crise familiar, se é crise financeira, se é ansiedade, se é medo do mundo, se é medo da vida, eu não sei, mas o que eu sei é que esse Jesus tem poder e autoridade. E ainda um quinto aprendizado é: a maior tempestade, ela pode estar no teu coração. E pode ter certeza que Jesus também tem poder sobre essa tempestade, porque é isso talvez que mais tem assustado o ser humano, aquilo que está oculto, aquilo que está dentro da nossa mente, dentro do nosso coração. Então eu não sei como é que está o teu coração nessa manhã, querido ouvinte, mas mais uma vez eu quero estar te dizendo: o Senhor quer entrar, o Senhor quer controlar esse teu medo, o Senhor quer estar no centro da tua vida. As tempestades não vêm apenas para nos derrubar, para nos assustar, mas muitas vezes elas vêm para revelar que Cristo é o suficiente. Cristo é o suficiente. Duas coisas muito importantes nesse texto. A tempestade, ela revela essas duas coisas. A primeira é quem Jesus realmente é. Ele é o Senhor, ele tem poder e autoridade sobre todas as coisas. E a segunda coisa, ela revela o nível de fé dos discípulos. Quem sabe eu e você precisamos olhar hoje: quem é o Jesus que nós cremos? Esse que tem poder e autoridade sobre todas as coisas? E nós confiamos realmente nesse Senhor? Então, querido ouvinte, eu não sei o que você está passando nessa manhã, nesse dia. Talvez você esteja vivendo uma tempestade.

todos parecem maiores do que as tuas forças e talvez realmente são, mas não podem ser maior que Jesus. Lance sobre Jesus tudo aquilo que tem te amedrontado, inquietado. Lance sobre ele, porque ele tem poder e autoridade sobre todas as coisas. Que Deus assim te abençoe, que Deus assim possa te livrar e guardar de todo o perigo, de todo o mal. Em nome de Jesus, amém.

palavra do Senhor diz: 1.000 cairão ao teu lado, 10.000 à tua direita, mas tu não serás atingido. 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
1: Olá, bom dia! Bom dia, Sintonia, bom dia, ouvinte, 94.7. Começa a partir de agora mais um Bandinhas. É domingo. Estamos no dia 26 de julho de 2026. Acompanhamos na manhã desse domingo, depois do madrugadão, programação aí os programas religiosos. E agora começa o Bandinhas e vai até uma hora da tarde. Eu vou até o meio-dia trazendo o seu recado, a boa música, o seu alô no rádio. Você oferece música para os amigos, familiares, aniversariantes deste domingão, 26 de julho, com muita cerração, né? Tempo fechado aí de manhã cedo, temperatura marcando 13 graus aqui no centro de Ituporanga. Está no ar mais um Bandinhas em Sintonia. Comigo, Adriano Mai, na comunicação, trazendo sucesso pra você. 8:32, bom dia!

sintonia, 8h35, bom dia, começando muito bem, ô bandinhas em sintonia desse domingão, seu recadinho aqui no WhatsApp da rádio 479-9192.

0: sua boa companhia. Faltando 19 para as 9. Bom dia. Tá acordando? Tá curtindo a rádio? Ligou na sintonia, seu rádio da sua casa, né? Você que tá descansando, você que tá no trabalho, rádio ligado também, você que tá no carro, sintoniza 94.7. Obrigado pela carona, pela audiência nas estradas da nossa região. Você motorista, vai com cuidado, né? Com atenção aí, visibilidade baixa, vai devagar aí, preste atenção no volante. Obrigado pelo carinho, pela companhia na Sintonia FM. Faltando 18 para as 9, até uma hora, nesse clima de música boa, com recados dos nossos ouvintes. O alô, Sebastião Heights, bairro Santo Antônio, tá tomando chimarrão e ouvindo junto com a esposa Lourdes. Um abraço, bom dia.
1: Bom dia, Adriano Maia, aqui é o Ademir Antunes, aqui da Serra Grande. Queria pedir uma música e oferecer pro meu filho, que ele tá de aniversário hoje, tá fazendo 50 anos hoje, o Joel Antunes, e pra todo o pessoal da sintonia aí, pros meus parentes tudo aqui, então aqui em casa vamos fazer um almoço aqui hoje, tá bom?
0: Ô, oh, coisa boa, um abraço pra vocês aí. Em Petrolândia, o Adriano Bruder, pra toda a família, valeu. Alô, Arno Alain.
2: Bom dia, Adriano Maia, Arno Alain aqui do Santo Antônio. Quero oferecer a música pra toda a minha família, pra minhas filhotas, Lucilene, Adriano e Eliane, os netos Otávio e Joaquim, pra toda a equipe sintonia. Um abraço.
0: Duas. Valeu, Arnolai. Pedro Paulo da Silva, também ligado no programa, bom dia.
3: Opa, bom dia, pessoal da Rádio Que, Ivonete do Rio das Demoras, Alfredo Wagner, escuta a Rádio Sintonia.
0: Oi, Ivonete.
3: Todos os dias.
0: Opa, que
3: beleza. Ivonete do Rio das Demoras, Alfredo Wagner, esposo do Tádio, Matheus Henrique, Maria Giovanna, os filhos dele. Música do JM.
0: Abraço pra você e toda a família, curtindo a sintonia, 17 para

Tempos atuais, pra matar saudade, anos 90, aqui na programação 94.7. Segue o Bandinhas, faltando 11 pras 9. Seu recadinho aqui no WhatsApp, 91920947. O Peixe, a Pati, a Sofia estão oferecendo pra Rainilda Nunes, que está de nível hoje. Alô, Rainilda, parabéns pra você. Peixe, Pati, Sofia oferecem música. Luciene Bart tá acompanhando, tá preparando uma delícia, né? Docinho de máquina. Muito bom, hein? Junto com o Neto, que beleza, o Bernardo, um abraço, bom domingão. Enilda Bauer, para o Breno Henrique Cel, o aniversário foi ontem, parabéns para você, Adriano, obrigado, Enilda. Cristiane Guedert, especialmente pro irmão, o Claudinei, está de aniversário hoje também, parabéns, Claudinei, felicidades, abraço, Cristiane. Alusão também para Ana Lúcia Branga, de Costão do Frade, bom retiro. É, para toda a família, avós, familiares, é, obrigado pelo carinho, em Costão do Frade, bom retiro, um abraço, Ana Lúcia. Alôzão também, Barragem Sul, Alvonei Brito, para todos os amigos e ouvintes, valeu, Alvonei Brito da Barragem. Nilson Sebold, Indaiá, Petrolândia, tomando mate, curtindo Bandinhas. Alôzão, Sandra Monte Beller, é de Corticeira, Vidal Ramos, especialmente para o filho, é.

Esteve de aniversário ontem, né? Parabéns, 27 anos, felicidades. Especialmente aí pro filhão, recado da Sandra. Alusão também, Alto Rio Engano em Buia. Bom dia, Adriano Maio. Alusão para o Sidney, Zeni, Henrique, a Grace Kelly Machado. Estamos a caminho do Santuário Santa Paulina e ouvindo no carro. Que legal, hein? Uma boa viagem para vocês, uma viagem abençoada, né? Para Santa Paulina aí, curtindo a sintonia no carro. Obrigado pela carona. Toda a família aí. Machado curtindo a nossa programação. O Sebastião Andrade, Rio do Sul, pedindo música para Maria de Lourdes Andrade. Também para o Pedro Andrade, aquele abraço.

É, domingão, 26 de julho, Bandinhas em Sintonia segue ao vivo. Até uma tem Bandinhas, depois tem show da Sintonia, tem balada, tem clássico.

Amigos, para finalizar o domingo também por aqui. É, recado Lorival. É, ligadinho especialmente para a esposa Vera Lúcia, de aniversário hoje. Parabéns. Valeu, Lorival Martendal. Bom dia, Adriano. O sogro é Velaz, a sogra Margarete, de Rio Batalha, oferecem música especialmente pro genro, o Heriberto Luiz Ram. É de aniversário hoje também, parabéns para você, Heriberto. Atendendo Joyce Andrade, é de Chapadão do Lajeado, especialmente para família e ouvintes. Vai alusão para Sandréia, é a sua amiga aí, desejando os parabéns, felicidades também. Atendo na sintonia Rosilene Branger, Stephen, Riozinho, Alfredo Wagner. Música pra Nora, a Leila. O aniversário foi ontem. Parabéns, Leila. Um abraço, Rosilene. Riozinho, em Alfredo Wagner. 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

9 da manhã com 20 minutos. Tá aí o sucesso da programação do Bandinhas, que tem o apoio. 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

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Seu recadinho por aqui no nosso WhatsApp, 479-9192-0947. Quem tá na escuta? O Egon Scheidt, a Margarete. É Heider Scheidt acompanhando a sintonia também. Abração. A irmã Valquíria, o cunhado Cláudio, a afilhada Milena e também a sobrinha Lorena. Especialmente pro nosso ouvinte, né? O Wilson Heisen. É, que está de aniversário hoje. Alô, Wilson, vai ter feijoada, amigão, um abraço pra você, felicidades. Aí o Wilson Reisen, do centro de Tuporanga. A Marileia Creus, Demoras. É, Alfredo Wagner, especialmente para os filhos, Matheus, Matias, que estão curtindo a sintonia também, obrigado pela audiência. A mensagem no nosso WhatsApp, 91920947. Também Nadir Passig mandou mensagem aqui dizendo que está sem energia, né? Desde ontem, pedindo aí para Celeste, né? Dá uma olhada com carinho aí, especialmente na comunidade de Ilha Grande, né? Sem energia desde ontem ao meio-dia. Tomara que logo volte, né? Para vocês aí. Um abraço. Nadir Passig, todo o pessoal de Ilha Grande e Tuporanga curtindo a 94.7 FM 922. Bom dia! Alô, viu, seu Pause? Canta com a esposa Mari Pause. Te amo! Mais que chocolate! É sucesso! Bom dia!

Banda Berlim aqui no Bandinhas, agora 9:29, bom dia Ituporanga e região. Você participando, oferecendo música no nosso WhatsApp, pra família, amigos, aniversariantes, são muitos, né? Neste domingo, dia 26 de julho, quem tá curtindo Alceri de Paula, especialmente para uma pessoa especial aí também, que é muito fã também. Da programação, a Rainilda Nunes. Feliz aniversário, meu amor. Alusão aí, especialmente pra Rainilda Nunes, que está de aniversário hoje, felicidades. Os netos Isaac e Matias, para os avós Ademar e Nadir. Especialmente para os avós aí, curtindo sempre a nossa programação, aquele abraço. Valdecir Marian, Barra Grande, Leoberto Leal. Uma alusão para a namorada, a Risângela, para as filhas Ana Paula e Jaine. Também o neto, o Eric, para todos os ouvintes. Enelise Belchireder, especialmente para o irmão, o Edson Bel.

É de aniversário hoje também, parabéns. É, recado Elizabeth Belchuambach, Rio do Norte, para o irmão, o Edson. É, Bel, de Rio Batalha, especialmente para ele de aniversário hoje também, felicidades, tudo de bom, hein? 9:31, Vandinhas em sintonia. Alô, Ituporanga, você curtindo em Petrolândia,

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1: Plantão Sintonia, nesse domingo, 26 de julho, a Vanessa Montebeller está chegando com as informações para os ouvintes do Bandinhas. Bom dia.
2: Olá, bom dia para você, para os nossos ouvintes. Ótimo domingo a todos que acompanham a programação da Sintonia. Exatamente, a gente vem com informações do plantão policial, com informações aí do que movimentou o meio policial nas últimas horas e também nos últimos dias aqui na região do Alto Vale. Mas a gente adianta que está sendo um final de semana relativamente tranquilo até o momento, em vista aí de outros finais de semana, tivemos aí mais ocorrências. A gente inicia falando que o trabalhador que acabou caindo de um telhado aqui no bairro Fundo Canoas, em Rio do Sul, foi identificado como Itamar Linhares, de 39 anos. O acidente aconteceu na última quinta-feira, enquanto ele realizava um serviço de manutenção em calhas. Itamar, conhecido como Dedé e Gardino, foi sepultado às 5 horas da tarde da última sexta-feira no cemitério São Francisco de Assis, em Curitibanos, e as circunstâncias dessa queda ainda serão esclarecidas. Também na quinta-feira, dia 23,

0: o corpo de Davidson dos Santos Pereira, de 26 anos, foi encontrado às margens de uma estrada na localidade de Paraíso da Serra, em Bom Retiro. Ele era natural de Lages e estava desaparecido havia cerca de um mês, depois de sair de casa para trabalhar na colheita da maçã em Urubici. Segundo a PM, o corpo apresentava sinais de violência. A Polícia Civil agora investiga as circunstâncias e também a motivação do crime. Em Vitimarsum, a Polícia Civil cumpriu na sexta-feira um mandado de prisão contra um homem condenado por estupro de vulnerável. A investigação, conduzida pela Delegacia de Presidente Getúlio, apurou que o crime foi cometido contra uma adolescente de 13 anos entre os anos de 2017 e 2018. O homem foi encaminhado ao sistema prisional e permanece à disposição da Justiça. O horário da prisão não foi informado. Ainda na sexta-feira, por volta das 10 horas da manhã, uma mulher de 28 anos foi presa em flagrante após furtar produtos de uma farmácia no centro de Rio do Sul. A guarda municipal recebeu as características da suspeita e conseguiu localizá-la com mercadorias do estabelecimento. Segundo os funcionários da farmácia, ela já havia sido flagrada em outras ocorrências semelhantes. A mulher foi levada à delegacia. Na BR-470, em Pouso Redondo, uma colisão entre dois caminhões provocou fila nos dois sentidos da rodovia. O acidente foi registrado por volta das 13h25 da tarde da última sexta-feira. Equipes foram acionadas para atender a ocorrência, mas não foram divulgadas informações sobre feridos ou sobre as causas da colisão. Pouco depois, às 5 da tarde, um Toyota Corolla capotou no bairro Ilse Pequeno, em Ascurra. Três pessoas ficaram feridas. Todas já estavam fora do automóvel quando os bombeiros chegaram. As vítimas apresentavam ferimentos leves e foram encaminhadas ao Hospital Beatriz Ramos, em Indaial. Já na manhã de sábado, uma colisão envolvendo quatro veículos deixou três pessoas feridas no quilômetro 190 da BR-470 em Pouso Redondo. O acidente aconteceu por volta de 7h30 da manhã e envolveu uma Amarok, um Siena, um Fox e também uma Strada. E uma mulher de 65 anos ficou presa dentro da estrada que estava onde ela estava e precisou ser retirada pelos bombeiros. Um homem de 70 anos e um ocupante de 52 anos também apresentavam dores. Os três foram levados ao hospital. Conforme relatos colhidos no local, uma mancha de óleo na pista pode ter contribuído para o acidente. Também no sábado, à 1h40 da tarde, uma colisão frontal entre um Chevrolet Onix e um Volvo deixou quatro feridos no quilômetro 80 da BR-470 no bairro Rio Morto, em Rodeio. Após o impacto, um dos veículos caiu em uma ribanceira. O motorista do Onix ficou preso às ferragens e foi retirado pelos bombeiros. Ele foi transportado em estado grave pelo Arcanjo 3 ao Hospital Santo Antônio, em Blumenau. Os três ocupantes do Volvo tiveram ferimentos de média gravidade e foram encaminhados ao Hospital Oase, em Timbó. E para encerrar, no centro de Lontras, um carro saiu da pista e atingiu um muro e um poste por volta das 6h40 de ontem da tarde. O acidente ocorreu na rua Pascoal Conte e o motorista, de 56 anos, estava consciente e também orientado. Ele foi avaliado pelos socorristas, mas recusou o encaminhamento ao hospital. Bombeiros voluntários, polícia militar e uma equipe de guincho atenderam a ocorrência. Eram essas as informações aí do meio policial dos últimos dias, últimas horas aqui na região. A gente continua de plantão, pode voltar a acionar vocês aí no estúdio a qualquer momento. Ou então, um resumo completo aí de todas essas ocorrências, vocês podem acompanhar amanhã, às 9 horas, nos Fatos Policiais. Lembrando que todas essas informações, todas essas matérias estão no nosso site sintonia.fm.br e também nas nossas redes sociais, nos Facebooks, tanto da Sintonia quanto do Sintonia Notícias e também no nosso Instagram de notícias.
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0: Coleguinhas em sintonia, tá aí Rio Azul, na programação 94.7, faltando 17 para as 10. Alôzão na 94, a Joyce Martendal, de Rio do Sul, para toda a família de Tuporanga, pro marido o Bertolino Ferreira, que está trabalhando e curtindo a rádio. Eleni também tá ligadinha, mandou um recadinho. Bom dia,
1: Adriano. Mandou alô aqui pra o Rio Bonito e a música da Lajota. Beleza? E pra toda a Rádio Sintonia, né?
0: Valeu, um abraço, Eleni. Tô de bom. A filha Vanderléia, especialmente pra mãe, de aniversário hoje. Alô, Rainilda Nunes, parabéns pra você. Dizer que te amo demais, recado da filha Vanderléia pra mãe Rainilda Nunes, de aniversário, parabéns. Cleiton Borges, uma só Lajota.

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Faltando 10 minutos para as 10 horas. 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

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Bom dia pra você, faltando 9 para as 10. Temperatura 14 graus. Eu atendo o recado. É, especialmente música pra mãe, a dona Isolde Bogo, do filho Ricardo de Florianópolis. Um abraço, Ricardo. Um abraço, Isolde Bogo. A nossa ouvinte, Marli Martendal, Rio das Demoras. Especialmente pra Nora, a Verinha de Bom Retiro, de aniversário hoje. Parabéns pra você, Verinha. Especialmente aí da sogra, né? A Marli Martendal pra Nora de aniversário, parabéns. É, bom dia, Adriano Maia, aqui é Carmelita Teles Schwambach, Barra Nova, Petrolândia, também tô acompanhando o programa, música pra todos os ouvintes e principalmente pra você, sou sua super fã.

e DNA, destaque nacional, na programação Sintonia, é o Bandinhas que segue com muita música, esse dia 26 de julho. Alô vovó, dia dos avós. Os avós aí curtindo a nossa programação, um abraço, um ótimo domingão,

Bandinhas em sintonia, até uma hora da tarde, até a chegada do show da sintonia desse domingo, 26 de julho de 2026. São 10 horas da manhã com 5 minutos. Seu recadinho aqui no nosso WhatsApp. O Gilson Brook tá no centro acompanhando música para a esposa Rosângela do Nascimento. Alôzão, Adelaide Padilha e Houston. É para todos os avós, familiares, irmãs, cunhadas, Chapadão, do Chapadão de Indaial também, pra vizinha, curtindo aí a sintonia, aquele abraço no dia dos avós, 26 de julho. Quem tá acompanhando também é Cacilda Chaves de Alfredo Wagner. Vai música pra todos

os avós, incluindo eu que sou vovó também. Recado da Cacilda Chaves. É, obrigado pela companhia, Cacilda, em Alfredo Wagner, curtindo o Bandinhas. Em Serra Grande, Petrolândia, Karen está acompanhando também, um ótimo domingão. É a Bruna Constantino Brito, também confirmando audiência aqui na 94.7 no Bandinhas, que segue com muita música, com seu recado no nosso WhatsApp 47 99192-0947. Fala, Vidalcine, banda Ouro. Agora 10:07, bom dia.

12. Banda legal, mereço mais carinho. Na voz do Sadish, ex-vocalista, né? Ele que foi um vocalista aí por muitos anos, né? Na banda legal. E em 2017 teve um AVC que se agravou também posteriormente. E segue, né, em recuperação aí o grande Sadish da banda legal. Quem cantou junto foi o vocalista também da banda Indústria Musical, né? Participação aí do cantor Valdio. Para matar saudade, mereço mais carinho, sucesso com a banda legal. 10:13, bom dia. Seu recado aqui no WhatsApp Sintonia, 479-9192-0947. Terezinha Borges dos Santos, Faxinal Vila Nova, para toda a família. Obrigado pelo carinho e pela audiência. Quem tá curtindo? Onélia! Também sou vovó e tô curtindo a programação. Abraço, Onélia! Alvonei Brito, para todos os ouvintes. Recado no WhatsApp e a música chegando agora com o Musical São Francisco ao vivo. Vestido Azul!

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0: 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Atendendo com carinho o seu recado, você acompanhando a nossa programação. Alô, você de Imbuia, Leoberto Leal, Vidal Ramos, Presidente Nereu, obrigado pela companhia, pela audiência. Curtindo aqui o Bandinhas, às 10h22. Um alusão aqui para o nosso ouvinte, mandou um recadinho.
1: Olá,
0: bom dia.
1: Aqui quem fala é o Wilson Macedo, de Petrolândia.
0: Fala, Wilson.
1: Hoje eu quero oferecer música para algumas pessoas e também homenagear o vovô e a vovó, que hoje, dia 26 de julho, é o dia do vovô e da vovó. Então, quero uma musiquinha para eles, para todos os vovôs e vovós. De Tuporanga, Petrolândia, Talanta, Embuia, onde a Rádio Sintonia escuta, um vovô está sendo homenageado.
0: Legal, um abraço, obrigado pela audiência. Tem mais participação, tem mais áudio chegando por aqui, bom dia.
2: Oi, sou a Cecília Morcete Alves, de Vida Ramos. Quero oferecer para todos os agricultores e para todos os avós, hoje, pelo dia dos avós.
0: Valeu, obrigado pelo carinho, pela audiência. Às 10h23, trazendo mais música, mais uma canção. Aqui na São 94 e 7, é o Bandinhas em sintonia, que vai até uma

150 por minuto. 10:33. Seguindo por aqui com bandinhas, atendendo o Roberto de Goiabal, Tacílio Costa, pedindo música. É para os ouvintes, especialmente para a esposa Rosiclé. Obrigado pelo carinho, pela audiência. Roberto em Goiabal, o Tacílio Costa. Obrigado aí pela companhia. Aqui na sintonia tem mais. Tem mais música chegando no Bandinhas. 10:34.

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Sintonia FM, tá aí, super banda Chopão, aqui na sua 94.7. Até uma tem bandinhas, tem show da Sintonia Tarde, muita música, tem balada, tem clássicos, os

pro marido, pra toda a família. Valeu, obrigado, Norma Mello, pela companhia aqui no Bandinhas, curtindo mais uma. Quem chega pra cantar agora, faltando 11 para as 11, é Brilhação. Simbora curtir aquela valsa especial.

Filé, a cubana musical universo. É mais uma valsa especial aí. Vou trazer mais uma aqui pra fechar, né? Essas valsas especiais aí no programa Bandinhas em Sintonia desse domingo. Faltando 5 minutos para as 11. Eles estão chegando também. Vão cantar uma muito especial, muito bonita pra você, ouvinte. São Francisco.

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Banda Enigma. Isso não é amor. A Marlete Aparecida Branger dos Santos, Arroio do Boi, Alfredo Wagner, Para os Pais, Aprile Celina, esposa Demar, as filhas, Gabriela, Graziela, Gabriela e Graziela e também os netos, Maria, Rita, Luiz, Miguel e também Sofia e Henrique. Abraço, Marlete. Alôzão pro Antônio Berkenbrock, Bela Vista, tomando um Cuba e curtindo a rádio, valeu. Alôzão também, quero mandar alô pro João Vitor, pra Denise, pro filho José Elias, aqui de Ribeirão Matilde, acompanhando a programação Sintonia, Ribeirão Matilde Atalanta, um ótimo domingo, 11:05, JM, último baile.

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0: Fala aí, Jaderson Machado, presidente do CPC da festa Nossa Senhora do Carmo de Chapadão do Lajeado.
2: Rádio Sintonia, muito ouvida aqui na nossa região, os lajeadenses. 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

Kaique Mioro, Samarino ao vivo, 11:13, temperatura 17 graus, aqui no Centrão de Ituporanga. O Bandias continua na manhã desse domingão, vai até 1 hora da tarde, com muita moda pra você, com seu recado aqui na 90.

Virei um Cordeirinho, Cleiton Borges, Rogério Magrão, Luciano Inácio, Alto Limeira. Obrigado pelo carinho, pela companhia. Chegando mais 11 horas 21 minutos.

Ana Voz e Vanderlei Rodrigo, 11 da manhã, 28 minutos, temperatura 17 graus aqui no centro de Tuporanga. Esse é o Bandinhas desse domingo, dia 26 de julho, até 1 hora da tarde, muita música com seu recado. Chegando agora a banda Champion.

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os atuais, de segunda a domingo, faltando 15 minutos para o meio-dia. Para você, aniversariante, muitos aniversariantes receberam homenagens na manhã desse domingo, dos familiares, amigos, parabéns para você, sinta-se homenageado, abraçado pela família, pelos amigos, pela sintonia, parabéns aniversariante do dia 26 de julho, aniversariante da semana.

É o destaque musical pra matar saudade de 2002 com corpo e alma. Aqui na Sintonia FM, faltando apenas 9 minutos para o meio-dia. Enelise Bel Schroeder, especialmente pro irmão Edson Bel, de aniversário hoje. Parabéns, Edson! Felicidade.

0: São 7 na 94.7. Faltando apenas 6 minutos para o meio-dia. Você segue curtindo muita música. O Bandinhas vai até 1 hora da tarde. Depois tem show da sintonia, tem balada, tem clássicos. Obrigado pela audiência aqui na programação 94.7. Tô deixando aqui a saideira do meu horário, agradecendo a sua companhia e mais um Bandinhas, mais uma manhã de domingo, 26 de julho 2026. Você curte, viu, seu Pause, Mari Pause?
1: Sabe,
0: tchau.
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2: Os gatos e o som. Sabia que os gatos conseguem ouvir sons até 2/8 acima do que os humanos conseguem? Isso significa que eles podem captar ruídos muito mais agudos, como produzidos por pequenos roedores, o que ajuda na caça. Essa habilidade auditiva superior também explica por que eles reagem a sons que às vezes nem percebemos.
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0: tarde, Domingão! Bora que bora, porque a Sintonia FM tem muita música boa pra você, companhia. É, então a gente vai juntinhos por aqui, até lá pertinho das 6, pra curtir muita música boa. Bora, aumenta o som do rádio!
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2: Meus amores, música boa, você ouve sempre aqui na Sintonia, né? Lembrando também que você pode mandar o seu recado aqui no 91920947 e automaticamente você já recebe o link para entrar na nossa comunidade do WhatsApp. Aí você fica bem informado, recebe tudo em primeira mão, é bom demais, viu? 9192

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3: Pois é, meus amores, domingo você sabe que dá aquela preguicinha, mas a energia por aqui tá lá em cima, viu? Não tem preguiça, não tem tempo ruim. Aumenta.

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4: Tio e sobrinho.
5: Uhum. Conheceu o Serginho, primo do Tonho?
6: Mas eu me lembro dele quando foi pedir um empréstimo uma vez no banco.
5: Aham.
6: Ele chegou lá e quis falar com o seu Nicanor, que era o gerente. Ele disse, sim, pode sentar e aguardar, já conversamos. Quando chegou a vez dele, ele disse, mas eu preferia falar com o senhor mais lá no fundo. Ele pensou, mas deve ser um segredo muito grande, né?
5: Sim.
6: Foram lá no fundo do banco, perto de uma samambaia, perto da janela. Ele disse, o que que era? Pois é, eu precisava pedir um empréstimo. E me falaram que o senhor, apesar de trambiqueiro, bem lá no fundo é uma boa pessoa.
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0: devido, né? E é isso que você vai encontrar por aqui. Pra ti que tá no carro, tá dando uma carona pra galera da sintonia, pra ti que tá em casa, fazendo aquele serviço que não deu tempo fazer a semana inteira. Ou pra ti que tá de boas também, tomando um chima, aproveitando, né? Bora juntos, porque o Domingão por aqui tá sensacional.
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1: É mais uma tarde de domingo ao seu lado, pra gente compartilhar muita música boa, os bons momentos. E você segue 91920947, pode me chamar lá no WhatsApp. Você já recebe aí também o nosso link, né, pra entrar na comunidade do WhatsApp e ficar bem informado com a galera da rádio.

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1: Domingão de tarde, aquela trilha sonora especial. É, só aqui na Sintonia você encontra em 94.7 FM. Bora juntinhos? Sim, contigo.

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0: impossível imaginar carro sem espelho retrovisor, né? Pois é, ele precisou ser inventado algum dia. E o autor da façanha foi o francês Alfred Faucher, em 1906. Aliás, ele também inventou a luz de freio e o pisca-pisca. Já os limpadores de para-brisa foram patenteados pela americana Mary Anderson, em 1903. Mas funcionavam manualmente. Os operados mecanicamente apareceram em 1916 nos Estados Unidos.
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tarde gostosa, música boa e você por perto. É assim que a gente gosta, viu? Bora fazer esse finalzinho do final de semana ficar melhor ainda.

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2: Deixa a sintonia ligada, faz o que tem que ser feito. Se tiver de boa também, aproveita para descansar. Tem música boa e a gente não para, viu? São 24 horas de sonzeira aqui no rádio. Vem!

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do seu domingo, a Sintonia FM vai contigo, isso mesmo. 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Tamo no Face, tamo no Insta, também no YouTube. O YouTube aí com vários vídeos, né? 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Então, corre lá, acessa. Ó, no Insta é arroba Sintonia FM Oficial, no Facebook é só procurar Rádio Sintonia, no YouTube também, Rádio Sintonia 94.7, você já encontra.

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2: Pode ser na hora do chimarrão, do café, aquela última voltinha na cidade. A gente vai junto com você nesse domingão. Aumenta o som do seu rádio, tá chegando mais sonzeira por aqui.
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3: Olá, curiosos! Olá, curiosos! Chegando aí com mais uma curiosidade legal pra você. Como é que tá a conta aí da sua água? Presta atenção nessa informação aqui, ó. Uma torneira gotejando gasta até 46 litros por dia, ou seja, 1.380 litros por mês. Já um fio de água com cerca de 2 milímetros totaliza 4.140 litros em um único mês. Um fio de 4 milímetros gasta 13.260 litros por mês. Então, verifique se as torneiras de sua casa estão fechando bem para evitar o desperdício e aquela conta salgada no final do mês.
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tristeza. Eu sei que domingo é aquele dia que você já começa a pensar no que você tem que fazer na semana. Fica ali, né? Ah, aquela preguiçinha. Mas não, não, não. Bora chacoalhar isso pra longe, porque aqui não tem tempo ruim. E aí a gente também não quer que tenha, né? Então faz o seguinte: aumenta o som do seu rádio. Pode mandar o seu recado no 91920947. É o nosso WhatsApp por aqui. E a gente vai juntinhos.

Que é a Pruma Vivente do sertanejo, tem aquelas modas de viola, gauchesca, bandinha, seu estilo favorito se encontra por aqui. Domingão é na sintonia.

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0: você.
1: Segura a sua companhia, ou melhor, você que tá com a gente aí do outro lado, sempre um prazer ter você por aqui, viu? Muita moda boa também aqui no rádio, com certeza, você encontra e a gente vai juntos. Começando, né, mais uma semana, domingo é dia de começar uma nova semana com tudo, com aquela energia boa e fechar, né, aquele momento de descanso com chave de ouro, claro, aqui na sintonia. Fica com a gente!

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2: 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Não, calma, respira. Sintonia FM segue levando música boa pra você e também sempre ligada, antenada em tudo que tá acontecendo na região. 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

0: OK. Obrigado, muito obrigado.
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3: E os gatos? Sabia que eles têm mais ossos do que nós? Enquanto o corpo humano tem 206 ossos, os gatos possuem cerca de 244. Esse excesso de ossos, especialmente na coluna e cauda, é o que lhes dá tanta flexibilidade.
2: Você sabia?

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2: Escuta essa história, senhor. Eu só tava querendo tomar uma de boa.

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1: Bora, agora eu falo com você que tá no campo. Pois é, a galera que já tá se ajeitando pra ir tirar um leite, tô sabendo. Não, não,

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onde que você tá ouvindo? Tá em casa? Tá de boa? Tá no carro? No trator? Tá aqui em Ituporanga ou nas cidades nos arredores? Independente de onde você estiver, seja muito bem-vindo, muito bem-vinda, viu? Sigo contigo, tá pertinho das 6, aqui nas ondas do rádio. E depois segue com muita música boa, claro, porque aqui o sucesso não para.

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3: 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Você sabe, né, que o rádio é maravilhoso, que tem notícia a todo momento, que tem informação em tempo real e que, claro, nossa equipe tá aqui pra ser sua parceira em todas as horas. Por isso, nosso WhatsApp

você, que é nosso ouvinte de todo dia, do bom e velho radinho, o radinho a pilha, o radinho que tá na tomada, aquele que você nunca mais desligou, o botão chega a tá colado. Ah, esse aí é o que a gente adora, ama de paixão e gosta de conhecer, viu? Ó, muito obrigada pela sua companhia e tamo junto, vamos seguindo.

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4: O segredo dos flamingos. Flamingos adquirem sua cor rosa vibrante por causa da alimentação. Eles consomem uma grande quantidade de algas e crustáceos ricos em carotenos, pigmentos naturais que dão a cor rosa às penas. Se não consumissem esses alimentos, os flamingos seriam brancos ou cinzas, mostrando a importância da dieta para sua aparência.

É isso aí, galera. A partir de agora, então, a gente passa a apresentar para você aqui o Balada Sintonia, onde você vai curtir o melhor da música, sucessos realmente de todos os tempos. É uma pegada muito legal aí, são clássicos, né? Que você vai curtir a partir de agora, então, até as 21h. Sintonize, continue com a gente, 94.7, a sua companhia de todos os dias. Vem com a gente, vem com tudo, aumente o volume e venha curtir comigo, então, a partir de agora, o melhor da música. Já está no ar o Balada Sintonia, vem com tudo.

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É isso aí, a noite só está começando e a balada Sintonia tá no ar aí. Programação de hoje tá recheada de hits, sucessos de todos os tempos, aquelas músicas que fazem o coração bater mais forte. Fique ligado, você vai gostar aí. Programação feita com todo carinho na sua 94.7. Vem com tudo, vem com a Sintonia.

noite pra você. É o seu, é o nosso Balada Sintonia. Você sabe, música boa, energia lá em cima. E se tem energia lá em cima, tem a Balada Sintonia da sua 94.7. Chega junto, nós vamos até as 9 da noite, curtindo aí o melhor da música. Vem com tudo, vem com a sintonia.

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1: É, eu sempre digo, nada melhor aí que uma sequência musical de respeito, uma trilha sonora legal pra gente fechar o nosso domingão em alto astral, não é assim? Então, aos domingos, das 6 às 9 da noite, das 18 às 21 horas, é o Balada Sintonia, com modas, com músicas que marcaram época, canções escolhidas a dedo, especialmente pra você. Vamos juntos, então? Segue aí mais uma sequência musical, nota 10, aqui, Balada Sintonia. Vem com a gente, vem com tudo.

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4: Tio Estobrinho.
5: E Osvaldo outro dia foi caçar. Ele gosta de caçar tatu, apesar de que não deixam, né? É proibido, proibido, mas ele vai.
6: Ah,
5: e os cachorros avançaram numa toca lá e ele ficou com medo de meter a mão, porque vai que seja um tamanduá, né? E bem que ele fez. Enfiou o cano da espingarda e não achou nada. Saiu, borecido, pegou a espingarda nas costas e começou a pesar. Chegou, dei o braço pra trás, assim. Quando ele olhou, o cano da espingarda tava dessa grossura, assim, não é que tinha mordido uma cobra?
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Bom demais ter você na nossa companhia até as 9 da noite. Balada Sintonia na sua 94.7. Vem com tudo, vem com a gente. Boa noite. Até as 9 da noite, Balada Sintonia.

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1: É, a programação tá espetacular, do jeitinho que você curte, que você gosta, né? Aí você ligado na cidade, no interior, pessoal já preparando o espírito para mais uma segunda-feira de trabalho, curtindo aí a nossa programação, se deliciando com as boas músicas aqui no Balada Sintonia. Vamos juntos, chegando aí mais sucesso pra gente matar saudades, pra gente curtir juntos aqui na 94.7. Vem comigo, vem com tudo, vem com a Sintonia.

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É, a balada Sintonia faz a diferença no seu rádio. Aquelas músicas escolhidas a dedo só pra você. Sintonize, hein? Das 18 às 21 horas, todos os domingos, aqui na sua 94.7. Chegando aí, mais sucesso, mais moda legal pra gente curtir. Bora lá.

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2: Aquele abraço pra você que tá ligado aí, tá no carro agora, tá em casa. É, muita gente passando roupa aí, as donas de casa, aproveitando mais a noite pra passar aquela roupinha, não é verdade? Você aí dando um tapa na casa, o maridão ajudando aí, tirando um pozinho, coisa boa, né? Ou você que já está deitado, de repente, com o radinho aí na cabeceira da cama, acompanhando a nossa programação, muito, muito obrigado. Até às 9 da noite, nós vamos juntos com o Balada Sintonia, com muita música preparada com carinho para você. Falando nisso, tá chegando aí mais uma sequência muito legal pra gente ouvir juntos. Vamos lá, Sintonia, sempre juntos, vem com a gente, vem com tudo.

0: É, né?
1: Aí, ó.
0: É boa, mano.
2: Isso, senhor, isso. Aí já sai improvisando.
1: E não, aí tá errado.
2: Essa parte que eu não lembro.
1: É, não, mas aí não é assim.
2: Mas é mais ou menos isso, né?
1: Não, essa parte é diferente.
2: Não, mas então desista de tentar agradar você também.
1: Ei, mas então não adianta.
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2: Olá, ouvinte, tudo bem? Eu sou o Cadu Reis, repórter da Rede de Notícias Acaerte. E nesta semana vamos ouvir a Subprocuradora-Geral de Justiça para Assuntos Institucionais do Ministério Público de Santa Catarina, Ellen Correa Sanches. A Procuradora de Justiça preside o Conselho Gestor do Fundo para Reconstituição de Bens Lesados. O que é este fundo e como ele funciona, procuradora?
3: É um instrumento que os promotores de justiça e outras instituições usam para destinar recursos que são oriundos de multas compensatórias, aquelas multas que são aplicadas em relação a empresas ou a pessoas físicas que violam direitos de toda a coletividade, de toda a sociedade. Essa multa, então, ela vai para esse fundo que tem como objetivo devolver esse recurso à própria sociedade.
2: Quem pode apresentar projetos para obtenção de custeio por meio deste fundo, procuradora?
3: Os municípios, o governo do estado e também as entidades da sociedade civil podem apresentar projetos para financiamento.

0: Pelo fundo, apresentando um plano de trabalho que demonstre por que que esse recurso é necessário, para que que ele vai ser destinado, como vai ser aplicado, sem perder de vista o objetivo principal, que é devolver esse recurso à sociedade. Então, nós temos, eventualmente, alguns equipamentos para hospitais, criação de espaços de lazer, praças. São várias as possibilidades quando a gente pensa como devolver esse dinheiro que é da sociedade em benefício de toda a população.
1: Procuradora, e como funciona a avaliação dos projetos para contemplação pelo Fundo para Reconstituição de Bens Lesados?
0: O fundo, ele tem um conselho gestor presidido pelo Ministério Público, mas é um fundo público. Então, várias instituições compõem esse conselho gestor. Instituições do próprio governo do estado, mas também entidades da sociedade civil. Nós hoje contamos com 4 entidades da sociedade civil que se inscrevem para participar e que auxiliam, então, na definição da destinação desses recursos. Hoje, nós ainda temos 38 milhões de recursos para novos projetos nesse ano e no ano que vem, e nós temos normalmente um incremento muito considerável ao longo do ano, e o nosso propósito esse ano é garantir a abertura de editais regionais, que os recursos fiquem na região de origem.
1: Esta subprocuradora-geral de Justiça para Assuntos Institucionais do Ministério Público de Santa Catarina e presidente do Conselho Gestor do Fundo para Reconstituição de Bens Lesados, Procuradora de Justiça Ellen Correa Sanches. Ficamos por aqui com o Minuto de Santa Catarina desta semana. Até logo.
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3: É impossível imaginar carro sem espelho retrovisor, né? Pois é, ele precisou ser inventado algum dia. E o autor da façanha foi o francês Alfred Faucher, em 1906. Aliás, ele também inventou a luz de freio e o pisca-pisca. Já os limpadores de para-brisa foram patenteados pela americana Mary Anderson, em 1903. Mas funcionavam manualmente. Os operados mecanicamente apareceram em 1916 nos Estados Unidos.
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Música boa, tem que ter aquela sequência de qualidade, não é mesmo? Que você ouve só aqui na nossa sintonia 94.7. Balada Sintonia, músicas escolhidas a dedo especialmente para você. Vamos juntos, chegando aí mais sucesso, mais música. Bora aí.

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aqui a comunicação do seu amigão Erlon Carlos. Eu estou de segunda a sexta-feira, das 13 às 17 horas, com o Comando Sintonia nas tardes, né? E aos domingos, de vez em quando, a gente aparece por aqui também, levando companhia, trazendo músicas, programas diferentes. Nos finais de semana é legal também, né? Como hoje estou aqui fazendo companhia nesse domingão, final de domingo, apresentando aí para você o Balada Sintonia, numa pegada diferente, músicas selecionadas assim a dedo realmente, para quem curte aquela música espetacular, aquela música que marcou época, tá bom? Vamos seguindo então, vem aí mais um bloco fantástico com o melhor da música para você no Balada Sintonia. Vem com a gente, vem com tudo!

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música aí, quer ouvir a sua música favorita? Então ligue o rádio, se ligue no Balada Sintonia até as 9 da noite que a gente traz aquelas músicas só pra você, com toda alegria, com todo carinho, programação feita especialmente pra você, ouvinte da 94.7. Vem com tudo, vem com a gente.

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2: Pois é, galera, a nossa jornada de hoje tá chegando ao fim, mas ainda dá tempo pra gente curtir aí mais uma sequência de música, agradecendo a todos pelo carinho, pela audiência. E se Deus quiser, em uma outra oportunidade, a gente se encontra por aqui para mais um Balada Sintonia, que reúne realmente músicas nota 10, né? O que há de melhor aí em termos de canções que marcaram época, você ouve nesse horário aí, das 18 às 21 horas, sempre aos domingos, Balada Sintonia. Fique com Deus, uma boa noite e continue com a programação Sintonia, 24 horas com você. Vem com a gente, vem com tudo. Boa noite.
3: Sou amigo.